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0: Obrigado, gente.
1: Incrível.
0: Obrigado, meu parceiro.
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1: Gustavo Moura e Rafael, mais uma vez, falando de amor. 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

tinha suspirado, tinha beijado o papel devotamente. Era a primeira vez que lhe escreviam aquelas sentimentalidades, e o seu orgulho dilatava-se ao calor amoroso que saía delas, como um corpo ressequido que se estira num banho tépido. Sentia um acréscimo de estima por si mesma e parecia-lhe que entrava, enfim, numa existência superiormente interessante, onde cada hora tinha o seu encanto diferente, cada passo conduzia a um êxtase e a alma se cobria.

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Por isso, vem dançar, vem brincar com a gente.

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Valeu! Esse eu gosto demais. 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
1: Felipe Araújo, de um jeito um tanto quanto diferente. 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

A partir deste momento, passamos a apresentar mais um líder de audiência da Ubaitaba FM. No ar, programa Despertar para a Vida, do Centro Espírita Allan Kardec.

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0: Senhores ouvintes, bom dia! Sejam todos muito bem-vindos a mais uma edição do programa Despertar para a Vida. Para darmos início à nossa programação, nós vamos fazer a nossa prece. Vamos silenciar os nossos pensamentos, desacelerar os nossos pensamentos, acompanhar as palavras da prece, direcionando assim os nossos pensamentos ao alto, captando as melhores vibrações de equilíbrio, de paz, através da prece, prece de Cáritas, para iniciar a nossa programação.
1: Deus, nosso Pai, que sois todo poder e bondade, dai força àquele que passa pela provação, dai luz àquele que procura a verdade, ponde no coração do homem a compaixão e a caridade. Deus, dai ao viajor a estrela guia, ao aflito a consolação, ao doente o repouso. Pai, dai ao culpado o arrependimento, ao espírito a verdade, à criança o guia, ao órfão o pai. Senhor, que a vossa bondade se estenda sobre tudo o que criastes. Piedade, Senhor, para aqueles que não vos conhecem. Esperança para aqueles que sofrem. Que a vossa bondade permita aos espíritos consoladores derramarem por toda parte a paz, a esperança e a fé. Deus, um raio, uma faísca do vosso amor pode abrasar a terra.

um só pensamento subirá até vós, como um grito de reconhecimento e de amor. Como Moisés sobre a montanha, nós vos esperamos de braços abertos. Oh bondade, oh beleza, oh perfeição, e queremos de alguma sorte alcançar a vossa misericórdia. Deus, dai-nos força de ajudar o progresso, a fim de subirmos até vós. Dai-nos a caridade pura, dai-nos a fé e a razão. Dai-nos a simplicidade, que fará de nossas almas

Que assim seja. Domingo, 11 de outubro de 2026, são 8 horas e 6 minutos. A partir de agora está no ar o programa Despertar para a Vida, sendo apresentado por Erivelton Santos. O programa Despertar para a Vida é a extensão de todas as programações realizadas pelo Centro Espírita Allan Kardec, situado na rua Asclepíades de Almeida, 121, Centro. O Centro Espírita Allan Kardec realiza às segundas-feiras, às 19h20, os atendimentos fraternos. Nesta segunda-feira, nós não teremos o atendimento fraternal por conta do feriado. E na terça-feira, conferências abertas ao público a partir das 20 horas. E nesta terça-feira, dia 13, nós teremos a conferencista Altair Batimote, de Itabuna, abordando o tema saúde mental e ansiedade. No dia 20, Marcela Falcão, com o tema relações e empatia. Marcela Falcão é de Itajuípe. Dia 27, superação e esperança, de Lermano Mesquita, da cidade de Itabuna. Todos esses temas serão abordados no Salão de Conferências do Centro Espírita Allan Kardec, às 20 horas, todas as terças-feiras. Você é nosso convidado. Nós vamos aproveitar a oportunidade e agradecer aqueles que participaram da Jornada Espírita do Centro Espírita Allan Kardec de Ubaitaba. A jornada teve início dia 6, 7 e 8, e foi uma grandiosa realização. Nós estamos muito satisfeitos, muito felizes com aqueles que se permitiram a participar conosco desse evento grandioso. Gratidão a todos os colaboradores diretos, ou aqueles que colaboraram indiretamente. E vamos aí nos preparar para a próxima realização no próximo ano. Gratidão a todos. Um abraço fraternal para todos os nossos queridos amigos ouvintes de Ubaitaba, de Aurelino Leal, das regiões vizinhas, nossos queridos amigos internautas. Gratidão pelo carinho da audiência. Vamos à primeira mensagem do dia, intitulada Na Tempestade. Tantas são as coisas que fazemos e a nossa vida vira um vendaval. Fica cheia de raios e trovões, com muita chuva e inundações, levando-nos ao desespero por algo que, na maioria das vezes, poderíamos ter evitado. Mas o que está feito, está feito. Cabe agora consertar. Medita um pouco. Com o que tu fizeste? A quem feriste? Que prejuízo causaste? Como podes reparar? Pergunta-te, quero mesmo superar, assumir e me modificar? Sim, ótimo. Toca-te a realizar, a vida irá ajudar. As oportunidades surgirão, outras tu terás que criar. Seja sincero e mantém firme a vontade de acertar. Sê humilde, ora bastante, mas lembra-te, a oração irá confortar-te e alimentar-te,
mas não será Deus nem ninguém que fará no teu lugar. Tudo vai passar. Depois da tempestade, o sol voltará a brilhar. O céu ficará com a atmosfera leve, contando contigo para não voltar a sobrecarregar. Deus está a te ajudar. Vamos ouvir, para iniciar os nossos momentos musicais, uma canção Rezo. Prestemos bastante atenção na letra e na melodia, porque estas musicalidades no início da nossa programação têm uma finalidade útil e fundamental de abrir os nossos canais mentais para uma conexão com as vibrações de equilíbrio, de tranquilidade, as vibrações de harmonia. Quem se permite pode perceber que durante o curso da programação essas musicalidades vai contribuir para a pacificação do ambiente em que nós estamos. Então prestemos bastante atenção na letra e na melodia da canção. A pacificação do ambiente em que nós estamos. Então prestemos bastante atenção na letra

Um abraço fraternal para os moradores do bairro Bela Vista, nosso querido amigo Tata. Tata e família, bom dia, meu irmão. Gratidão pelo carinho da audiência. Para nossos queridos amigos ouvintes de Aurelino Leal, um bom dia. Alô, Márcio Segurança. Bom dia e paz para você, meu irmão. Na Avenida Presidente Vargas, nosso querido amigo e ouvinte, Walter Pastor, bom dia, meu irmão. Para toda a comunidade da Ruinha, nossa querida amiga e ouvinte, Voilda, bom dia e muita paz para todos.

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Você é nosso convidado. Sejam bem-vindos e nós antecipadamente nos sentimos muito felizes com a vossa presença. É às 20 horas no Salão de Conferências do Centro Espírita Allan Kardec.

Um abraço fraternal para a comunidade do bairro da Conceição, nossa querida amiga e ouvinte Maria Viana. Bom dia e muita paz para você. Valdíria Matos, bom dia para a dona Valdíria Matos e toda a sua família. Para nosso querido amigo Hamilton Lanches, na Ruinha. Na Presidente Vargas, Terezinha Gomes, gratidão pelo carinho da audiência. Vamos lembrar aqui de alguns amigos que nós tivemos o prazer da convivência e que já retornaram ao mundo espiritual. Estes seres, essas consciências, nossos irmãos, filhos queridos de Deus, eles se sentem satisfeitos, felizes, quando nós lembramos dele, principalmente das boas lembranças. Vamos lembrar aqui de Maria Tintirrani, onde quer que você esteja, Maria, que estas vibrações amorosas da nossa programação, que você, enquanto esteve aqui encarnada conosco, junto conosco, você não perdia uma das programações. E nos momentos que nós nos encontrávamos, você falava com um sorriso no rosto das músicas, das mensagens. Então, gratidão pelo carinho da audiência, porque sei que você está ouvindo, porque a espiritualidade superior, quando nós pedimos, num clima de muito respeito e gratidão, eles, os nossos superiores, fazem esta conexão. Para nosso querido amigo José Gomes, o J. Gomes, como eu assim gostava de chamar, J. Gomes, que é o criador do programa Despertar para a Vida, meu amigo de muitas pedaladas, gratidão por você ter me dado esta oportunidade de estar participando aqui de algo de muito bom que você se dedicou em realizar para nós, encarnados e desencarnados. José Gomes. Para nosso querido amigo Alberto Santos, que foi o fundador deste veículo de comunicação, Alberto Santos, onde quer que você esteja, que essas vibrações de paz, equilíbrio, de reconhecimento pelo belíssimo trabalho realizado por você. Gratidão, meu irmão, que as bênçãos do universo estejam sendo percebido por você, percebidas por você. Vamos ouvir uma canção de Roberto Carlos, Coração de Jesus, na voz do Rei.

Evangelho de Nosso Senhor Jesus Cristo, segundo a concepção do mundo espiritual superior, no 21º capítulo, dando continuidade ao estudo, haverá falsos cristos e falsos profetas. Quinto tópico, intitulado, que é o subtítulo, prodígios dos falsos profetas. Levantar-se-ão falsos cristos e falsos profetas, que farão grandes prodígios e coisas espantosas para seduzir até os próprios eleitos. Se essas palavras nos dão o verdadeiro sentido do termo prodígio, na acepção teológica, os prodígios e os milagres são fenômenos excepcionais, fora da lei da natureza, sendo essas leis uma obra exclusiva de Deus. Ele pode ser, sem dúvida alguma, derrogá-la, se assim o desejar, mas o simples bom senso nos diz que ele não pode ter dado a seres inferiores e perversos um poder igual ao seu, e muito menos o direito de desfazerem o que ele fez. Jesus não pode ter consagrado um tal princípio. Se, portanto, de acordo com o sentido que se atribui a essas palavras, o espírito do mal tem o poder de fazer prodígios de tal forma que os próprios eleitos possam ser enganados. Daí resultaria que, podendo eles fazer o que Deus faz, os prodígios e os milagres não são privilégios exclusivos dos enviados de Deus e nada provam, porquanto nada distingue os milagres dos santos dos milagres dos demônios. É preciso, então, procurar um sentido mais racional para essas palavras. Aos olhos do homem comum, todo fenômeno cuja causa lhe é desconhecido é considerado como sobrenatural, maravilhoso e miraculoso. Uma vez conhecida a causa, reconhece-se que o fenômeno, por mais extraordinário que pareça, é apenas a aplicação de uma lei da natureza. É assim que o ciclo dos fatos sobrenaturais se reduz. É à medida que o da ciência se amplia. Em todas as épocas, houve homens que exploraram certos conhecimentos que possuíam em proveito da sua ambição, do seu interesse e da sua dominação, a fim de conseguirem o prestígio de um poder supostamente sobre-humano ou de uma pretensa missão divina. Esses são os falsos cristos e os falsos profetas. A difusão dos conhecimentos faz com que fiquem desacreditados. Eis porque diminuiu o número deles à medida que os homens se esclarecem. O fato de realizarem o que, aos olhos de certas pessoas, são verdadeiros prodígios, não é, portanto, sinal de uma missão divina, visto que tais prodígios podem resultar de conhecimentos que cada um pode adquirir, ou de faculdades orgânicas especiais que o mais indigno pode possuir, assim como o mais digno. O verdadeiro profeta se reconhece por caracteres mais sérios e exclusivamente morais. Nós estamos chegando ao fim da nossa programação. Agradecer mais uma vez as pessoas que nos ajudaram na realização da Jornada Espírita de 2026, participando de uma forma ou de outra, de uma forma direta ou indireta. Gratidão a todos. Gratidão aos ouvintes de Ubaitaba, de Aurelino Leal,
de cidades, de regiões vizinhas, e aos nossos queridos ouvintes pela internet, os internautas. Gratidão pelo carinho da audiência e que essas doces vibrações de paz, de equilíbrio, de tranquilidade, de proteção, de saúde, seja percebido por todos aqueles que se permitem. Gratidão a toda a equipe do Centro Espírita Allan Kardec. Gratidão à equipe da FM 87.9 FM Ubaitaba, à equipe da FM Rio das Contas em Aurelino Leal. Gratidão, Dona Norma Ribeiro. Gratidão aos participantes que já estiveram aqui participando da nossa programação: João Ramos, Mery Magalhães e Terezinha Gomes, como divulgadores da nossa programação, das nossas atividades. Agradecimento ao Ser Supremo, Deus nosso Pai, nosso Criador, pela oportunidade que nos dá de estarmos reunidos, vibrando em torno do equilíbrio do sistema universal. Gratidão aos bons espíritos, gratidão ao Mestre Jesus, a Maria, Mãe de Jesus, aos nossos guardiões e protetores, e ao mentor espiritual do programa Despertar para a Fé, Despertar para a Vida. Não percamos a próxima programação do Centro Espírita Allan Kardec às 20 horas, nesta terça-feira, dia 13, com Altair Batimóteo, da cidade de Itajuípe, abordando o tema Saúde Mental e Ansiedade. Você é nosso convidado. E não saiam da sintonia, porque já se encontra presente J. Melo, apresentador do programa Jovem Guarda. Muita paz para todos, que Jesus nos abençoe, que estejamos conectados nas vibrações suprema até a próxima programação, na próxima semana, se assim o Pai Supremo nos permitir.

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Bom dia, são 9 horas e 10 minutos. Eu sou J. Mello e a partir de agora estaremos juntinhos até às 11 horas da manhã, apresentando aqui o nosso programa especial Jovem Guarda, seu programa romântico de todos os domingos. É um prazer, uma alegria mais uma vez estar com vocês nesse domingo 11 de outubro, né, do ano 2026. E a gente já começa o nosso programa, mandando um alô aí para nossas vovós, vovôs, donas de casa, empregada doméstica, para criançada em geral, né? Toda meninada escutando o nosso programa. Um ótimo dia também para você, internauta, que está nos ouvindo aí através do Google ou através dos nossos aplicativos. Muito bom dia também aí para você no sítio, você que está no distrito, você que está nas fazendas, aí em toda a zona rural, muito obrigado. A gente fica feliz com isso, né? Nós falamos aqui em nome do Caruru da Lili. Daqui a pouco nós vamos passar aqui para vocês as informações do Caruru da Lili, ali na Beira Rio com o Presidente Vargas. Hoje tem, né? São 9 horas e 12 minutinhos e a gente vai ler agora, como de praxe aqui do nosso programa de abertura, né? A gente lê sempre uma mensagem para você, uma mensagem de fé, de esperança, de ânimo, né? A mensagem diz assim, ó: ter fé não é esperar que Deus realize e conceda exatamente o que você quer. Ter fé é querer que Ele faça sempre o melhor para a sua vida. Esse aqui é importante, né? Tem gente que quer ter fé do modo errado, né? Acha que Deus é que tem que fazer tudo o que Ele quer. Não é. Você tem que esperar que Deus faça o melhor para a sua vida, né? Dessa forma você vai aprendendo a ter mais fé e vai sempre dando valor à fé que você tem. Tá aí, são 9 horas e 13 minutos. Daqui a pouco já temos os alôs aí das pessoas, né? Por enquanto a gente começa aqui já com o Rei Roberto Carlos no quadro. Tá aí, são 9 horas e 13 minutos. Daqui a pouco já temos os alôs aí das pessoas, né? Por enquanto a gente começa aqui já com

Tudo bem? De volta com vocês aqui pela Rádio Baitaba FM. Um bom dia aí para nossa querida vovó Adelmária, para Lene, dona Ginólia, né? Todo o pessoal legal aí da vovó que já estão na escuta também do nosso programa especial Jovem Guarda, aqui pela Rádio Baitaba FM. Um bom dia para toda a direção da nossa emissora, dona Valdira Seixas. Um bom dia também aí para Zé Mário, meu amigo e vice-presidente da Ascom, Márcio Costa. Bom dia. Pessoal legal também aí na Fazenda Safira, né? Um abração aí para nossa amiga Edilza. Um abração também para Adriana. Todo o pessoal legal. Dona Terezinha também, mamãe aí, né? Um abração, tudo de bom. Deus abençoe vocês aí, sempre proteja aí na Fazenda Safira, toda essa família e toda essa comunidade também aí da Fazenda Safira. São 9 horas 28 minutos. 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São 9 horas e 29 minutos, vamos trazer música. Um abraço aí para meu amigo Bug aí nas casas populares de Aurelino, né? Benício Correia, Bob. Abração para meu amigo Bob aí. Próxima Tele Bahia, nosso vizinho aí, né? Ex-Embasa, Marão, Eliomar e o pessoal aí da fábrica de móveis, toda a sua equipe. Dene do Picolé, do Cremozinho aí, um abração para você aí na escadaria da Tele Bahia. São 9h30, Roberto Carlos com a música Eu Manequenho. Depois, Roberto Carlos canta Falando Sério e ainda Fera Ferida. 3 canções bonitas para a gente ouvir.

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0: Tudo bem, são 9 horas 43 minutos, Ubaitaba FM 87,9, a frequência do sucesso. Abração aí, um bom dia, né? Para nossa querida amiga Maria Viana, que não perde um só programa aí no bairro Conceição. Bom dia para você, Maria Viana, bom dia para seu Viana do Lava Jato, bom dia para Cris Viana também, Raimunda Viana, toda essa família Viana aí. Um abração para vocês, viu? Deus abençoe. Meu amigo Zé, um abração para você, Zé. É o esposo aí da nossa amiga Carol, vereadora, né? Um abraço aí para Carol também. E para a pequenininha também, a filhinha do casal. Um abração para vocês, um ótimo dia, viu? Ótimo dia também para doutor Gilvan Reis, né? Que não perde aí um só programa especial Jovem Guarda. Boa tarde, bom dia, doutor. Bom dia também aí para sua filha, né? Doutora Acácia, um abração para vocês aí, tudo de bom, viu? E o pessoal legal que está nos ouvindo também aí na fazenda, né? É, na fazenda aí, seu Hermes, na Fazenda Positiva. Abração para toda essa comunidade, seu Otton, todo o pessoal legal aí da Fazenda Positiva. São 9 horas 44 minutos, falamos em nome do Caruru da Lili. Daqui a pouco falamos mais um pouco sobre o Caruru. 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São 9 horas 44 minutinhos. É, vamos trazer música. Vamos trazer agora Roberto Carlos, Hoje é Domingo. Depois ele canta a música Jesus Cristo e ainda Lua Nova. Tá aí.
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rei está nos deixando por hoje. Roberto promete voltar às 9 horas no próximo domingo, aqui na Ubaitaba FM, a sua emissora romântica. Vamos no Desligando do Quadro, O Rei e Suas Eternas Canções. O especial Jovem Guarda continua até às 11, com os grandes mestres da música brasileira.

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Tudo bem, são 10 horas e 6 minutos. O rei Roberto Carlos já nos deixou, mas a gente continua aqui com os grandes ícones da música popular brasileira, mais especialmente da época da Jovem Guarda, né? É o que faz jus aqui ao nosso programa. Um bom dia aí para vocês no terminal rodoviário. Meu irmão Jonas Melo, taxista. Bom dia, o Barbudo também. Zé da Roça, todo esse pessoal legal que trabalha aí no terminal rodoviário como taxista, né? E aos mototaxistas que estão de plantão hoje também, muito bom dia. Bom dia aí para meu amigo Gazo do Requeijão, bom dia também aí para Eloy da Rota, todo o povo bom trabalhando, né? É, alguns estão de folga hoje, né? Um abração aí, tudo de bom onde você estiver. 10 horas e 6 minutos, bom dia para Mamãe Maria de Lourdes aí no Novo Olímpia, Maria Olímpia, né? Um abração para toda essa galera legal aí do Maria Olímpia, tá sempre nos escutando, vovó Esté, Clarice, Ana Célia, meu amigo Zay, meu amigo também Márcio, né? Márcio Pintor, abração para vocês e um bom dia, viu? São 10 horas e 7 minutos, vamos trazer música, né? 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São 10 horas e 8 minutos. Vamos trazer Nelson Ned. Essa música é dedicada às crianças, né? É Dia das Crianças amanhã e a gente vai dedicando essa música. Deus abençoe as crianças. Depois, os Trepidantes com a música do Beats e ainda Newton César, professor apaixonado.

0: Aí, tudo bem? Já são 10 horas e 16 minutos em Ubaitaba. Vamos mandar um alô aí para meu amigo Edson Costa, para Fio também, né? Abração aí para meu amigo Jorge, aí que é motorista da prefeitura, em frente ao bar do Edson, aí o Batabocas. Bom dia, compadre Dezinho, do Grupo DL. Bom dia também para sua esposa, né? É, todo o povo bom aí, meu amigo fã também, todo esse povo, os frentistas que estão trabalhando aí na BR-101 afora, você também que está nos postos aí dentro das cidades. Abração e um bom dia para vocês. 10h16, minha amiga Clemilda da Walter Passos, muito bom dia Aninha, bom dia meu amigo Dil, bom dia também aí aos meus amigos em aí no Armandão, meu amigo Cardoso, né? Tá sempre ouvindo nossa rádio. Bom dia, Cardoso. Bom dia aí, meu amigo Elias e Luzinete, os dois irmãos, né? Elias é o homem mais namorador de Ubaitaba. Abração, Elias. Tudo de bom aí, meu amigão, viu? Qualquer hora dessa eu vou aí fazer uma visitinha a vocês aí, tomar um cafezinho, né? Se Luzinete quiser me ceder esse café, né, Luzinete? Abração aí, viu? A Diana e meu amigo Sete Cô, né? Esses dois casal de guerreiros aí que anda trabalhando aí pelo centro da cidade. Enfim, a toda essa comunidade do Armandão, minha amiga Gordinha também, né? Lene Gordinho, abração pra você, Lene. Abração pra seu filho Edinho também. Todo o povo bom aí, viu? Que Deus abençoe e proteja sempre vocês. São 10 horas e 18 minutos. Vamos trazer agora o Daí José, Eu, Você e a Praça. Depois, Os Incríveis com a música California Dreams e ainda Paulo Sérgio Desiludido. Tá aí para você recordar aqui na Ubaitaba FM.
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Agora são 10 horas e 28 minutos. Eu sou Jota Mello, estou apresentando com vocês o especial Jovem Guarda, programa nosso de todos os domingos que vai ao ar das 9 às 11 horas. Abração aí para seu Zito da Mercearia. Bom dia, seu Zito. Tudo de bom aí para o senhor. Tem também meu amigo velho relojoeiro, né, que está sempre trabalhando aí no centro da cidade. Bom dia, velho. Bom dia aí, meu Antônio, meu amigo Antônio Bonfim. Abração para vocês também, viu? É, todo o povo legal que está sempre nos ouvindo aí. E tá valor a nossa programação, né? Programação da Ubaitaba FM, uma das melhores programações de toda a região. 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São 10 horas e 29 minutinhos. É, um abração aí para todas as pessoas ligadas conosco que estão nos ouvindo aí na fazenda Pedra Branca, já é região de Maraú, né? Abração para vocês, tudo de bom. Aí você que está também na fazenda Pedra Preta, né? Todos os distritos de Ubaitaba, todos os distritos de Aurelino Leal e os distritos de Maraú também, aí um abração para vocês. São 10h29, já chegando a 10h30. Daqui a pouco tem Oséio Viana apresentando o seu programa No Balanço da Onda. Por enquanto nós vamos aqui de Folhas com a música Jetback. Depois, Reginaldo Rossi, Desterro e ainda Vanusa, Manhãs de Setembro.

0: Tudo bem, já são 10 horas e 41 minutos, faltam 19 minutinhos para as 11 horas da manhã. Até lá ainda estaremos juntinhos, eu e você, e o sucesso aqui pela rádio Ubaitaba FM, né? Prazer e uma alegria imensa poder estar aqui, contactando com vocês, fazendo aí esse programaço que é sucesso em toda a região. Abração aí para os motoristas de ônibus aí pelo terminal rodoviário. Abração para você, caminhoneiro, também aí passando, trafegando pela BR-101, não é? Abração aí, um bom dia, viu? Que Deus abençoe aí, uma ótima viagem, né? E que nada de mal aconteça a vocês. Abração também, um bom dia aí para o pessoal legal que está nos ouvindo aí no Oricó Grande, Dona Ide, Nete, seu Valdez, todo esse povão que nos escuta por aí, né? Marivaldo também, são os nossos amigos aí do Oricó Grande, né? Abração, tudo de bom. Vocês também aí no Piraúna, né? No Piraúna, abração para vocês aí. Tudo de bom para vocês aí também no Piraúna. São 10 horas, 41 minutos e o sucesso não para. Vamos trazer mais sucesso aqui. Vamos trazer agora Vanderlei Cardoso, Sempre lhe direi. Depois, Renato e seus Blue Caps, Não aceito o seu adeus. E ainda Ricardo Braga, Aleluia, Aleluia. Tá aí.
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Tudo bem, são 10 horas e 52 minutos. Vou me despedindo por aqui. O Zé Viana já se encontra nos estúdios da Itaba FM para apresentar seus dois programas daqui a pouquinho. Deixo a todos um grande abraço, um beijo no coração. Muito obrigado por ter estado comigo até agora, né? E a gente, se Deus quiser, retorna no próximo domingo, a partir das 9 horas da matina. Fiquem todos com Deus e até lá.

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Maravilha! Salve, salve, rapaziada! Toda a galera massa aí, salve a todos! Muito bom dia pra você, bem sintonizado! 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Começa agora no seu rádio mais uma edição do melhor programa em seu início de semana. 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Agradecendo a Deus por mais um domingo em sua companhia. 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

Oi, gente, legal! Programa de domingo com você na rádio mais deliciosa da Bahia. Baitaba FM 87,9. ZYS, canal 624, com você e pra você. Vem ficar com a gente. De volta com você, meu amigo, minha amiga ouvinte. Te agradeço pelo carinho da sua audiência. Então pode estacionar na melhor frequência do seu rádio e vem curtir comigo, Ozeio Viana, os melhores sucessos. Programa no Balanço da Onda, feito pra você. Abraço pra você em Faisqueira, pra você no Maria Olímpia, pra você no loteamento Rio das Contas, minha amiga Celinha, né? Grande Célia. Abração pra você aí no bairro da Conceição, pra você nas avenidas, no Armandão, no Zitão, pra você na Ruinha, pra você em Aurelino Leal, pra você aqui no Bela Vista, a todos na sintonia. Obrigado a você, ouvinte, bem antenado. Ligue-se, liga. Aqui é tudo de bom e o sucesso não tem hora pra acabar. Sintoniza, vem pra cá. Essa é a melhor programação do seu rádio. Rádio Ubaitaba FM, operando em 87,9. Continua no Balanço da Onda, aqui na melhor programação.

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Alô você, aquele abraço especial de seu amigo Zayu Viana, essa pessoa que vos fala. Por aqui você faz uma viagem no mundo do Axé Magia. Aqui é tudo de bom. De volta no Balanço da Onda, convida o vizinho, liga pro amigo e fala que já estamos no ar. E por aqui a audiência é comprovada. E você é o nosso número um. Quer mais sucesso? Fica sintonizado em 87,9. Você tá na Ubaitara FM, a melhor da Bahia. Comigo, Osaio Viana, sintoniza e vem pra cá.

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Oi, gente! Vamos que vamos, pessoal! Muito boa tarde aqui na sua 87,9, no seu rádio, no seu dial. Continua comigo, Osail Viana, que eu ficarei com você no controle da máquina de fazer sucesso até as 15 horas, na melhor programação. Você sintonizado com a gente nas chácaras, nas fazendas, você passando aí nas rodovias. A você que vai trabalhar, obrigado pela companhia. E já vai pegando aí o seu celular e vai mandando aquela mensagem massa. 3230-1559 é o nosso zap, é o número do sucesso, né? Diretão aí, eu terei o imenso prazer de te atender aqui na número 1 da Bahia. O Baitaba FM operando 87,9 MHz, é tudo de bom. E aí, como é que está o clima para hoje, tá beleza? Nesse domingão, curtindo a melhor programação. Por aqui, eu te proporcionarei o melhor do rádio para te envolver durante toda a programação. Quer sucesso? Não sai daí! Fica com a gente aqui na boa. Programa No Balanço da Onda. Sintoniza, vem pra cá!

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0: Aqui só tem música marvada. De volta no seu rádio do jeito mais desejado, né? Por aqui você acompanha o programa do Balanço da Onda, aqui na mais gostosa, aqui na programação de sucesso, aqui na sua ZYS, canal 624, operando 87,9 MHz aqui no seu dial. Essa é o Baitaba FM, a rádio da comunidade, com você e pra você. Gostaria de agradecer você, ouvinte, pelo carinho da sua audiência. Meu amigo Roquinho de Célia aí na, e sua esposa aí na Avenida Walter Passos, tá bom? Alô também pra Sidney e Virginia, sorveteria Deguste. Alô também pra você, minha amiga Albenes e André aí no bairro da Conceição. Alô, Gene do Arrocha. Alô também para você, nosso presidente, a nossa presidente, Dona Valdira aí, também pro nosso vice Márcio Costa. Alô para você do outro lado, sintonizado aqui na Mais Gostosa. Alô a todos, valeu pelo carinho da audiência. Eu sou Azaio Viana, na comunicação do rádio mais baiano do Brasil. Participa com a gente, o número do sucesso é 3230-1559. Continua no Balanço da Onda e o melhor do Axé Magia aqui na sua sintonia. Vem pra cá!
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0: Jan. Valeu, galera!
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Oi, gente, eu sou Azaio Viana, na melhor programação do seu rádio. De volta na frequência certa, todo mundo curtindo, ligados, aqui 87,9 no seu dial. Gostosa de ouvir, seja em casa, no carro, onde estiver, tem que ser Ubaitaba FM. Essa sim é nota mil. Pra quem quer mais sucesso, não saia da sintonia. Programa do Balanço da Onda, comigo Azaio Viana e a melhor qualidade do rádio. Alô, meu amigo Toninho Loyola. Alô, Lia. Alô, Edileuza. Alô pra minha mãe Ilza, aí no bairro da Conceição. Alô pra minha esposa Daiane, pra meus filhos Vitória, Vitor. Alô pra meu amigo Duda, Supermercado Leal. Alô, Igor, grande Igor, né? Grande Maria Viana. Alô, meu amigo Fal. Alô pra vocês aí na rodovia. Alô pra você na audiência do sucesso. Muito obrigado. Alô, Índio. Alô, Fabiola. Alô, mãe de Fabiola. Alô pra você na sintonia. Obrigado pelo carinho da sua audiência. Continua no Balanço da Onda e os sucessos não param. É Bahia, é Axé. Sintoniza, vem pra cá.

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0: Que beleza, gente! Obrigado!
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Programa Original Reggae, a partir de agora, está no ar. Agradecer a Deus mais um dia de vida, voltando, apresentando o programa Original Reggae. Agradecer a direção do Baitaba FM, faz um bom trabalho com todos os locutores. E agradecer a todos os ouvintes, a partir de agora, está ligado no programa Original Reggae, na rádio Baitaba FM. Original Reggae, apresentado por China do Reggae.

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2: Programa Original Reggae. A galera ligando e participando do programa de grande audiência nesse horário. Vou mandar um alô especial para Passarinho, sua esposa, pediu uma música de Edson Gomes. Vai aí, Passarinho, e todos que curtem o programa Original Reggae no Baitaba FM.

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3: Programa original reggae do Baitaba FM. A galera ligando, participando. Programa de grande audiência nesse horário no Baitaba FM. Oi, tá aqui mandando um alô pra Dona Valdira, Dona Presidente Zé, e Márcio Costa, Vice. Um alô especial pra Zé Mário aí, também ouvindo o Baitaba FM. Mandar um alô especial também pra Jaqueline Santana, faz um bom trabalho aqui no Baitaba FM. Olha o programa original reggae apresentado por China do Reggae, olha como é.

Original reggae no ar, e a galera ligando, participando de grande audiência. Aqui vai esse reggae especial para Antônio Mega Nusitão e Pica-Pau e todos que curtem o programa Original Reggae. Olha para aí, olha que programação de reggae.

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1: Programa Original Reggae, Baitaba ali, a galera ligando do programa Original Reggae. Vou estar aqui mandar um alô também para Cristovão lá em Oranhal, Arão do Amendoim curtindo o programa Original Reggae. Mandar um alô também para Miguel da Padaria aí, o Miguel Padeiro ouvindo o programa Original Reggae. Mandar um alô especial para Carlota, lavador de carro aí na 030, na subida da Bela Vista de Oranhal. E mandar um alô também para Mazinho, Gilmar e Raimundo Mototáxi ouvindo o programa Original Reggae.

programa original Rádio Guaitaba FM 87,9. Galera ligando e participando do programa, grande audiência. Vou estar aqui mandando um alô para toda a galera regueira que está ouvindo o programa original Reggae, Cidade Negra.

0: Dando continuidade a esse banquete maravilhoso, eu gostaria de convidar aqui ao altar do Senhor.
1: Programa Original Reggae, Baitaba FM 87,9, a galera ligando, participando do programa de grande audiência. Vou evitar mandar um alô aqui para Alcide aí na Praia da Feira, ouvindo o programa Original Reggae, Alcide e Irnaldo da Embasa, lá no Bela Vista de Arana Leal também. Nena aí de frente à antiga Cesta do Povo aí, a galera ligando pro programa Grande Audiência. E aqui aproveitar e mandar um alô especial, ó, pro homem. Tá tudo lindo, o nome do cara tá tudo lindo. E o outro chama-se Bebê, ó pra aí, rapaz. O outro é todo lindo e esse aqui é Bebê, ó. Rapaz, a galera tá tudo legal, né? Programa Original Reggae, um reggae evangélico aí para toda a galera regueira ouvir e curtir o programa Original Reggae.
0: Onde ela chega, ela transforma. Ela não volta vazia, pois assim também como eu estava com o coração totalmente preso, totalmente ainda no cativeiro, essa palavra começou a brotar no meu coração, ela começou a lubrificar a minha alma. E me converti em 94 e em 99, esse brother, esse irmão, esse guerreiro que faz parte dessa nova geração, que faz parte desse novo pelotão, ele tem testemunhado o que Deus tem feito na vida dele, no ministério dele, nos arredores de todo o país, de norte a sul, do leste a oeste. Eu quero convidar aqui à mesa do Senhor, meu brother, meu irmão, Lázaro! Lázaro!

0: Louvado seja Deus. Deus é maravilhoso, irmãos. Eu me lembro que...
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0: No contrabaixo, né? Para que o som pudesse sair de acordo o que a música realmente pedia, né? Eu me lembro também que a primeira oferta que eu recebi de Edson, eu fiquei assustado porque eu ganhava a mesma coisa que você. Eu senti vergonha naquele dia, porque como podia você ali com tantos anos carregando aquela bandeira da banda Cão de Raça e eu chegando naquele momento e fui recompensado da mesma forma, eu não entendi. Eu me lembro também que uma vez nós caminhávamos ali no Rio Vermelho e você pregou a palavra de Deus para mim de uma forma exortiva. Eu achava muito estranho. Eu me lembro que os primeiros louvores que eu ouvi ali na banda Cão de Raça foi você que colocava para tocar nos ônibus quando a gente viajava com Edson Gomes. E hoje Jesus nos traz até aqui novamente. É um mistério, meu irmão. Aleluia. É um mistério. Aleluia. Você sempre foi bênção na minha vida, né? Sempre, meu irmão, sempre. Aleluia. As coisas com Cristo na minha vida começaram a partir de você, meu irmão. Quem primeiro pregou a palavra de Deus para mim com seriedade, tentando me arrastar para dentro de uma igreja, eu sem querer ir, tentando me trazer para esse caminho e eu resistindo. E eu tenho certeza que você se alegrou muito quando eu me converti, porque você foi o primeiro a querer me ver nesse caminho. Que Deus te abençoe, nego. E muito obrigado por tudo, meu irmão.
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2: Pode aplaudir o Senhor por isso, amado. Você faz parte desse pelotão vivo. 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

0: grazie davvero, Leonello.
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4: Programa original Reggae Baitaba FM. A galera ligando e participando do programa, grande audiência. Mandar um alô especial para Ivaí Carregador, ouvindo nossa programação. João Carregador também, ouvindo nossa programa. Valdeir Carregador e João Carregador também aí, ouvindo nossa programação do Original Reggae. Mandar um alô aqui para Edivando Salgado e Mário Gazo lá em Leal e Dona Neide lá no Pão do Café, de frente ao posto Brasil 500, ouvindo nossa programação do Original Reggae. Aproveitar também mandar aqui um alô para Calibiri lá também, ouvindo nossa programação. E o rapaz está tudo lindo, né? Para ele está tudo lindo.

Tamborim. Programa Original Reggae, Baitaba FM, a galera ligada na programação do Original Reggae nesse horário no Baitaba FM. Vou tentar mandar aqui um alô pra Regi Camelô aí, que vende a Cetalina e Coador aí na praça. Regi Camelô ouvindo nossa programação do Original Reggae. No, e não esqueça aí, esquecendo do Pica-Pau aí e Antônio Mega Nuzitão ouvindo nossa programação do Original Reggae.

Programa Original Reggae, Baitaba FM 87,9. A galera ligando e participando do programa de grande audiência nesse horário no Baitaba FM. E aproveitar e mandar um alô especial para o Teco lá em Arno Leal, o Zelão também, ali no ponto da peneira da mentira lá em Arno Leal. Um alô especial para você, Teco e Zelão lá. Sempre trabalha lá com mototáxi. Aí botaram o nome A Peneira da Mentira. Rapaz, o negócio é sério, viu? Um alô especial para toda a galera regueira que curte o programa Original Reggae.

Isaac, vamos dançar esse reggae. Aproveitar aqui e mandar um alô especial para o Passarinho, mais sua esposa na ruinha, e Antônio Mega, Nusitão aí ouvindo nós, o Regis Camelô também ouvindo nossa programação do Original Reggae. Mandar um alô para toda a galera regueira que está ouvindo o programa Original Reggae. Aproveitar e mandar um alô para minha presidente, Dona Valdira, e meu vice, Márcio Costa, ouvindo, e Zé Mário também. E Jaqueline Santana faz um bom trabalho no Baitaba FM, programa Original Reggae.

programa original Reggae Guaitaba FM 87,9, a galera ligando e participando do programa, grande audiência. Mandar um alô pra galera lá do Zitão que tá ouvindo a programação do original Reggae. Zitão, Armandão, Tele Bahia, Ruinha de Cima, Ruinha de Baixo, Barro São Cosme, Faisqueira, a galera toda ligada à nossa programação do original Reggae.

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